Depois vieram em Londres, entre 8 e 9, 6. Ah, já estão a dar um problema. Tchau. 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